0: nós que agradecemos, perdão caro Osmaldo, por unificarmos o nosso folclore. Somos somente uma pátria, somos gaúchos.
1: Grande abraço ao povo do Uruguai, grande abraço, Carlos Malo.
2: Partiu!